0: que maravilha!
1: Ah, gente, faz muito barulho aí pra essa mulher.
2: Vai, tamo grando. Vamos, menina, a pá não pode. Vai lá, vai lá. Vai lá, vai lá.